vier a primavera. Se eu já estiver morto, as flores florirão da mesma maneira e as árvores não serão menos verdes que na primavera passada. A realidade não precisa de mim. Sinto uma alegria enorme ao pensar que a minha morte não tem importância nenhuma. Se soubesse que amanhã morria, e a primavera era depois de amanhã, morreria contente, porque ela era depois de amanhã. Se esse é o seu tempo, quando havia ela de vir, se não no seu tempo. Gosto que tudo seja real e que tudo esteja certo.

tu quer. Eu queria fazer só. Tu gostou daquele bagulho? Aô! Não sei, tu pode usar no meio, no começo, não sei, tá ligado? É, porque eu acho que é uma. É, eu acho que é foda essa ideia, tá ligado?